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24: Olá, bom dia, sou a Teresa Almeida, estas são as notícias na RFM. A festa pode ser já hoje, o Futebol Clube do Porto pode ser campeão nacional se vencer o Alverca. Três anos depois, o Porto está a um passo de voltar a fazer a festa nos Aliados. A conquista do Campeonato Nacional só depende da vitória frente ao Alverca e em casa. Mas o treinador contém um entusiasmo. Francesco Farioli pede concentração máxima durante a partida. O encontro no Dragão está marcado para as 20h30 da noite. Já o Benfica quer garantir o segundo lugar. Joga em casa do Famalicão às 18h. A equipa de Mourinho tem 2 pontos de vantagem sobre o Sporting, o terceiro classificado. O treinador encarnado prevê uma reta final desafiante. Na atualidade política, o primeiro-ministro não desiste e pede à UGT que se deixe de timosias e aprove a lei laboral. No dia do trabalhador, Luís Montenegro voltou a pressionar a UGT, a Melgaço. Montenegro diz que há sempre espaço para negociar, mas insistiu que o governo já não vai abdicar mais, sob pena de desistir de convicções importantes. É a resposta ao secretário-geral da UGT. Mário Mourão rejeitou que o eventual falhanço das negociações seja culpa dos sindicatos.
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Música, a primeira das 10 seguidas, Let Me Be, de Second Voice, logo depois, Mystical Magical, de Benson Boone. Estás com a RFM, estás bem, bom dia, vamos lá, a fazer com que isto fique um dia memorável.

Conheceram-se há 8 meses, ficaram noivos há 2 dias. Harry Styles e Zoe Kravitz. É, pelo menos a ver boas músicas naquela casa. Sign of the Times agora, Harry Styles na RFM.

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0: assim terminam 10 músicas seguidas na RFM, mas fica a promessa. A Madison Beer vai cantar já a seguir Bittersweet. És capaz de conhecer aquela voz da banda do filme Vertigem Mortal. Um filme muito tenso. Mas esquece o filme, vamos à música. Bittersweet, Madison Beer já a seguir, logo depois Saloia de Nuno Ribeiro. Só mesmo grandes músicas por aqui na RFM. Sou Ana Plus, mas é isto.
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0: A liberdade marca este dia, seja pelas memórias vividas, seja pelo que se aprendeu na escola ou se ouviu contar em casa. Mas mais importante do que celebrar uma data é defender com honra e verdade o valor da liberdade. Um valor que assenta nos direitos e deveres que a liberdade traz consigo. Se formos capazes de defender que não existem direitos sem deveres, estamos a tornar consciente a conquista da liberdade. Pensa nisto. Bom dia.
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Hoje é sábado, não há jogo do que barulho é este na RFM, mas há uma coisa muito mais importante. Estão preparadíssimos para serem olhados por ti todos os palpites que foram dados para este barulho, que até é relativamente recente, estão em rfm.pt ou na app da RFM. E segundo os vencedores, é a maior dica que podem dar é precisamente conheceres bem os palpites que foram dados para cada barulho. Pelo menos se conseguires a chamada depois, vais ver que não vais dar palpite repetido. Que barulho é este na RFM com 121 no coração do bairro para melhor o aconselhar? É mesmo isso. Grande jogo. Já a seguir, Zach Bryan, já o estás a ouvir com Something in the Orange.

0: A caminho das 8 horas em Portugal Continental e na Madeira, 7 horas nos Açores, sempre adorei dizer isto, mas antes há notícias na RFM. Eu sou a Ana Colasso e posso dizer que as 10 músicas seguidas que arrancam logo depois das notícias têm surpresas. Uma das surpresas, aliás, é a música de abertura das 10 músicas seguidas na RFM, é de alguém que tem Portugal na agenda, mais concretamente já no final de junho. Adivinhas quem é? Seja como for, 10 músicas seguidas logo depois das notícias na RFM.
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17: Olá, bom dia, sou a Teresa Almeida, estas são as notícias na RFM. 3 anos depois, o Futebol Clube do Porto pode voltar a ser campeão nacional se vencer o Alverca. A festa pode ser já hoje. O Porto está a um passo de voltar a festejar. A conquista do Campeonato Nacional só depende da vitória frente ao Alverca e em casa. Mas o treinador contém um entusiasmo, Francesco Farioli, pede concentração máxima durante a partida. O encontro no Dragão está marcado para as 20h30 da noite. Já o Benfica quer garantir o segundo lugar. Joga em casa do Famalicão às 18h. A equipa de Mourinho tem 2 pontos de vantagem sobre o Sporting. O treinador encarnado prevê uma reta final desafiante. Na atualidade política, o primeiro-ministro não desiste e pede ao GT que se deixe de teimosias e aprova

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1: Arrancam agora 10 músicas seguidas na RFM com quem já tem malas feitas para o Rock in Rio Lisboa. Dia 20 de junho, no palco Superboc, vai subir nada mais nada menos do que Bibi Rista, que abre estas 10 músicas seguidas com New Religion. Bom dia!

Bárbara Tinoco na RFM, ela que daqui a uma semana, no dia 9 de maio, vai estar com toda a equipa da RFM e contigo também, com certeza, no grandioso espetáculo é este. Vai ser no Campo Pequeno, no Sagres Campo Pequeno, uma noite já esgotada.

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0: É assim que terminam 10 músicas seguidas na RFM, mas a música não para. Já a seguir, Edge of Desire, de Jonas Blue e Maliv. 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

0: Vamos a caminho das 9 e também a caminho de um mini concerto exclusivo dos Calema. 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Aqui, é verdade. 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Imagina. Já a seguir, há notícias das 9 na RFM, logo depois 10 músicas seguidas. Bom dia, sou a Ana Colosso.
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0: transporta doentes e um carro. A profissional que seguia na ambulância sofreu ferimentos graves. O condutor do veículo também ficou ferido. A doente acabou por morrer. Estava a ser transportada para o lar onde residia, depois de ter tido alta hospitalar. Já no carro ligeiro seguiam pelo menos 4 pessoas, 3 são feridos ligeiros. O primeiro-ministro não desiste e pede à UGT que se deixe de teimosias e aprova a lei laboral. Luís Montenegro admite espaço para negociar, mas insistiu que o governo já não vai abdicar mais sob pena de desistir de convicções importantes. Já Mário Mourão, da UGT, rejeita que o eventual falhanço das negociações seja culpa dos sindicatos. 3 anos depois, o Futebol Clube do Porto pode voltar a ser campeão nacional se vencer o Alverca. A conquista do campeonato nacional só depende da vitória frente ao Alverca e em casa é logo às 20h30. Já o Benfica quer garantir o segundo lugar, joga em casa do Famalicão às 18h.
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4: Aí estão elas, 10 músicas seguidas na RFM. 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Já a seguir, música com James Arthur e ainda Blue Way e Buba Espinho. O que é que tu queres mais? Bom fim de semana. Aproveita, olha, aproveita o tempo de primavera que está. É mesmo tempo de primavera. Bom dia.

Estás com 10 músicas seguidas na RFM. Daqui a nada vais ouvir Joana Almeirante com Soamos Todas Iguais. A verdade é que ela é uma das grandes artistas que vai estar no grandioso espetáculo a este, já no próximo sábado, no Sagres Campo Pequeno. 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

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Na rádio ou em podcast podes ouvir O Dinheiro Não Cai do Céu. E a gente sabe que ele não cai do céu mesmo. Já a seguir, Papillon com Bárbara Tinoco neste NMN aqui na RFM.

0: É assim que terminam 10 músicas seguidas na RFM, mas a música não para. Já a seguir, Choosing Texas, de Ella Langley, logo depois a Máquina dos Amor Eletro, que eu sei que está cheio de saudades desta música. 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
1: Vamos para as 10 e vamos para 10 músicas seguidas na RFM. Mas se já estás com saudades de ver bom ténis por aqui, fica a saber que este ano o Estoril Open vai ser entre os dias 18 e 26 de julho no Clube de Ténis do Estoril. Mas atenção que já há nomes, bons nomes confirmados: Luciano Darderi, Casper Ruud, San Wawrinka, Nuno Borges e Fokina. Quase todos eles já passaram por aquele Clube de Ténis do Estoril maravilhoso. Vai ser um bom torneio. Vai, vai. Sabe mais em rfm.pt.
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1: Olá, bom dia, sou a Teresa Almeida, estas são as notícias na RFM. A Alemanha pede aos europeus mais compromisso na segurança. O pedido do ministro da Defesa alemão, que surge depois dos Estados Unidos terem anunciado a retirada de 5 mil tropas da Alemanha, é mais um dado na escalada de tensão entre Washington e Berlim. Para além do aumento das tarifas em causa, está também a frustração de Donald Trump relativamente à posição da Alemanha sobre o bloqueio do Estreito de Hormuz. É preciso discutir o futuro do trabalho e a reforma laboral passa ao lado do assunto. As palavras são do antigo governador do Banco de Portugal, Carlos Costa. Lembra, na RFM, que se aproxima uma revolução semelhante à descoberta da eletricidade e que é preciso preparar a economia para o desafio.

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1: Aí estão elas 10 músicas seguidas na RFM e começamos em grande com a atual número 3 do Top 25 RFM, Papa OT, com a ajuda da inteligência artificial continua a ser uma grande música. Entretanto, se já segues o Pedro Santos nas redes sociais, sim, é ele que canta a música I Don't Know Me, que vais ouvir aqui nesta hora na RFM, o melhor mesmo é estares atento. Eu não sei se o Pedro está preparado para aquilo que eventualmente possa acontecer amanhã, a partir das 6, com o Daniel Fontoura, no Top 25 RFM. E mais não digo.

Estás com 10 músicas seguidas na RFM. Hoje é dia de ler livros como O Recruta Zero, A Turma da Mónica, livros da Disney. Hoje é dia dos livros de banda desenhada. E que banda desenhada há por estes tempos? Há livros que são verdadeiras obras de arte. Até é bom que as crianças não mexam. Ah, pois é. Sou a Ana Colasso, estás com a RFM.

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0: Estava aqui a contar e é isso mesmo. Chegámos ao final de 10 músicas seguidas na RFM. 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

Vamos a isto, já está Marta Penaguião, é ela que vai ficar contigo a partir de agora. De destacar que a Marta faz parte da equipa do Não Está Cá Ninguém, o programa da RFM que vai para o ar à 1 da tarde de amanhã, ao domingo precisamente, mas que podes ouvir quando quiseres em podcast. E vale mesmo a

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0: Olá, bom dia, sou a Teresa Almeida, estas são as notícias na RFM. Os Estados Unidos poderão assumir o controle de Cuba quase de imediato, diz Donald Trump. O presidente dos Estados Unidos refere a possibilidade do país assumir o controle de Cuba num futuro próximo, sugerindo uma hipotética intervenção militar após terminar o trabalho no Irão. E a administração de Trump vai retirar 5 mil soldados da Alemanha, uma decisão que não apanha de surpresa o governo alemão. O ministro da Defesa pede agora aos europeus mais compromisso na segurança. É a primeira companhia aérea vítima dos preços dos combustíveis. 34 anos depois, a americana Spirit Airlines suspendeu todos os voos a partir desta manhã. Ao encerrar a atividade, deixa milhões em terra e 17 mil funcionários no desemprego. O governo britânico admite a possibilidade de proibir manifestações pró-Palestina. Keir Starmer admitiu na sequência do ataque antissemita ocorrido em Londres. É preciso discutir o futuro do trabalho e a reforma laboral passa ao lado do assunto. São palavras do antigo governador do Banco de Portugal à RFM. Carlos Costa lembra que se aproxima uma revolução e que é preciso preparar a economia para o desaparecimento de empregos.
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2: Estás na RFM comigo, Marta Penaguião. Faz uma ótima viagem, tem um bom sábado, que a seguir um feriado ainda sabe melhor. Agora chegam à RFM as nossas 10 músicas seguidas com Katy Perry, Taylor Swift e a começar com os Lucas Graham. Esta chama-se Love Someone.

Katy Perry na RFM, ela que vai estar no Rock in Rio Lisboa já no dia 20 de junho. Podes comprar o teu bilhete, ela vai se juntar o Pedro Sampaio, Charlie Puth, Kalema e muito mais. Não percas a oportunidade.

Tem um ótimo fim de semana com a RFM e este sábado sabe assim um bocadinho a domingo, porque tivemos ontem o feriado, mas as boas notícias é que amanhã ainda tens mais um dia para descansares, por isso aproveita muito bem o teu fim de semana. É o Nuno Ribeiro com Sadoia.

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1: Tem um ótimo fim de semana com a RFM. Estás comigo, Marta Penigão. E agora acaba de chegar a Marta Vitorino com o RFM Pod, com tudo o que precisas saber sobre os podcasts da RFM desta semana. Olá, Marta.
2: Olá, Marta. Esta semana posso falar sobre o Não Está Cá Ninguém, aquele momento da semana em que parece que não está cá ninguém e que tu ris muito. Estás a ver aquela coisa que achas impossível acontecer na rádio? Pois é, aqui quase de certeza vai acontecer. Já no Marketing por Idiotas, o tema desta semana é a atualização do ChatGPT, uma empresa de comunicação à qual a China disse não, e muito mais. Na nossa viagem no tempo, no De Maneiras Que É Assim, a personalidade que vais conhecer é Rosa Damasceno, uma atriz que tem uma história muito interessante para conheceres. O que é que têm em comum Mariah Carey e Marie Curie? Não sei, mas o filho da pipoca deve saber. Ouve Ninguém Pode Comigo, porque ela tem uma história bem engraçada para contar sobre isto. Por fim, não podia ir embora sem falar, claro, na tua Cataplana de Paixão, a radionovela que também dá no YouTube. O que é que isto tem de diferente? É que tu ouves a novela na rádio e vês os bastidores no YouTube. É uma experiência que não podes perder. Quanto a mim, volto para a semana com mais novidades. Até para a semana, Marta.
1: Obrigada.

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Tenho um bom dia com a RFM. Estás comigo, Marta Penaguião. E se ainda não ouviste falar do novo perfume Lamento, que está a fazer muito sucesso nas nossas redes sociais, passa por lá para saberes do que é que eu estou a falar. O nosso

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7: Olá, boa tarde, sou a Teresa Almeida. Estas são as notícias na RFM. A NATO renova o apelo a mais investimento europeu na defesa. A NATO está a trabalhar com os Estados Unidos para compreender os detalhes.

0: Os comunistas entendem que a medida deve entrar em vigor a partir de 1 de julho. Morreu Alex Zanardi, antigo piloto de Fórmula 1, tinha 59 anos. O italiano sagrou-se campeão paralímpico de ciclismo depois de perder as duas pernas num acidente em 2001. Esta pode ser uma noite de festa no Dragão. 3 anos depois, o Porto pode voltar a ser campeão nacional.
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2: 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Tenha um ótimo fim de semana com a RFM. Eu sei que o tempo não está incrível, mas nós fazemos a festa com as nossas 10 músicas seguidas que acabam de chegar, com Irina Barros, Tu e a Lua, os 4 e meia, Somber, e a começar com The Second Voice. Esta chama-se Let Me Be. Vale a pena.

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Faz uma ótima viagem com a RFM. Eu sou a Marta Penaião e posso dizer que recebi o presente de casamento mais original de sempre. Uma horta. Um amigo nosso decidiu oferecer-nos um espaço que ele tem, assim num pequeno terreno, e podemos lá plantar o que quisermos. No fim de semana passado tivemos a plantar as nossas frutas que dão no verão. Eu também não sabia muito bem, ele teve-me a explicar. Morangos, melancias, vegetais como courgette, por exemplo. Por isso, eu deixo-te aqui a dica. Se tens algum amigo que vai casar em breve, se tens assim um espacinho, se tens tempo livre, que tal oferecer-lhe uma bela horta? É um presente que dura para sempre, se for bem tratada. 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
1: Bom fim de semana com a RFM. Aproveita muito bem este fim de semana prolongado, porque por acaso este ano não há assim tantos fins de semana como este, e quando há, sabe tão bem. O que sabe ainda melhor são as nossas 10 músicas seguidas. Estão quase a chegar à RFM. Antes ainda ficas com as notícias.
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1: Olá, boa tarde, sou a Teresa Almeida, estas são as notícias na RFM. Se o Futebol Clube do Porto for campeão este sábado, a festa será no Dragão e não nos Aliados. Em causa estão dois eventos, a monumental serenata e a possível conquista do campeonato por parte do Porto. Em comunicado, a Câmara da Invicta confirma a realização do evento que marca o arranque da semana académica e delineou um plano para separar geograficamente as duas celebrações. Assim, se o Porto conquistar o título nacional este sábado, os festejos só deverão acontecer junto ao Estádio do Dragão. A festa nos Aliados fica adiada para a última jornada do campeonato, tal como aconteceu em 2018 e 2022. Mas para o Porto se sagrar campeão nacional este sábado tem de vencer o jogo contra o Alverca. Há também a possibilidade de entrar em campo já com o título garantido. Tudo vai depender do jogo do Benfica com o Famalicão, marcado para as 6 da tarde. A NATO está a trabalhar com os Estados Unidos para compreender os detalhes da decisão norte-americana de retirar milhares de militares mobilizados na Europa. A porta-voz escreve ainda que é urgente a necessidade da Europa continuar a investir na defesa e assumir a maior parte da responsabilidade pela segurança comum.
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3: Estamos juntos aqui na RFM a passar um belo dia de sábado. Eu sou a Marta Penaguião, agora trago-te as nossas 10 músicas seguidas, a começar com Billie Eilish, ela que no Coachella subiu ao palco como fã do Justin Bieber. Eu também não me importava nada. Esta chama-se Birds of a Feather.

Bom dia com a RFM, estás comigo Marta Penagão, faz uma ótima viagem. Estas são as nossas 10 músicas seguidas e agora deixo-te aqui com uma música que só por este piano já estás a perceber qual é, de certeza. Foi a música que eu ouvi mais vezes este ano em loop e posso continuar a ouvir porque sou muito fã dos dois. É o Papillon e a Bárbara Tinoco, chama-se NMN. E a Bárbara Tinoco, além de cantar, está também ao piano.

0: Faz na KFM, bom dia! 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

0: a jornada do campeonato, tal como aconteceu em 2018 e 2022. Mas para que o Porto se possa sagrar campeão nacional já este sábado, tem de vencer o jogo contra o Alverca. Há também a possibilidade de entrar em campo já com o título garantido. Tudo vai depender do jogo do Benfica com o Famalicão. A equipa de Mourinho joga às 6 da tarde. E é a primeira companhia aérea vítima do aumento do preço dos combustíveis. 34 anos depois, a americana Spirit Airlines suspendeu todos os voos desta manhã. Ao encerrar a atividade, deixa milhões em terra e 17 mil funcionários no desemprego. Os Emirados Árabes Unidos retomam a normalidade no tráfego aéreo. Terminaram as medidas de precaução em vigor desde o início do conflito do Irão, a 28 de fevereiro.
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2: Tem um ótimo fim de semana com a RFM. Eu sou a Marta Penagão e agora trago-se as nossas 10 músicas seguidas com Damiano David, Dancing Boone, Vizinhos. E a começar com a música que te vai fazer sentir no Texas. Pega no teu chapéu de cowboy e vem ouvir Ella Langley, Choosing Texas, né?

Estas são as nossas 10 músicas seguidas na RFM. Eu sou a Marta Penagão e agora chega a minha artista favorita de sempre. Ela é a Olivia Dean com o Sam Fender. Esta música chama-se Rain Me In e eu posso dizer, eu estou loucamente à procura de um bilhete para ir ver a Olivia Dean. Ela está numa digressão europeia. Eu já me mentalizei, posso ser de apanhar um voo para a ver, mas ando doida à caça de um bilhete e esta mulher esgotou em todo o lado. É um verdadeiro fenómeno. Podes ouvir lá agora aqui, né?

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0: Eu sou a Marta Penaião, estou de volta no próximo sábado às 11 para acordarmos juntos devagarinho e sempre com as grandes músicas da RFM como banda sonora. Já a seguir chegam as nossas 10 músicas seguidas, para já ficas com as notícias na RFM com tudo o que precisas de saber.
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8: Olá, boa tarde, sou a Teresa Almeida, estas são as notícias na RFM. A monumental serenata e os festejos do Porto é uma coincidência que deixa a PSP em alerta. A noite vai ser difícil para a Polícia de Segurança Pública no Porto. O efetivo foi reforçado para garantir a segurança nos dois eventos que atraem milhares de pessoas à cidade invicta. Haverá vários condicionamentos de trânsito, em particular na zona das Antas e na Baixa do Porto. A monumental serenata, incluída na queima das fitas, vai ter lugar na Avenida dos Aliados, o habitual salão de festas do Futebol Clube do Porto, sempre que ganha o campeonato. Mas desta vez vai ter de esperar se se sagrar campeão esta noite. A festa da equipa de Farioli vai ter de se cingir às imediações do Estádio do Dragão. Mas para que o Futebol Clube do Porto se possa sagrar campeão nacional este sábado, tem de vencer o jogo contra o Alverca. A partida arranca às 8:30 da noite. Há também a possibilidade de entrar em campo já com o título garantido. Tudo vai depender do jogo com o Benfica. Os encarnados querem garantir o segundo lugar. Jogam em casa do Famalicão às 6 da tarde. O governo norte-americano garante que está a fazer tudo para minimizar os efeitos da falência da companhia aérea Spirit Airlines.
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1: Boa tarde, sábado na RFM, a música não para. Estou aqui contigo para te acompanhar no carro, naquele passeio, naquela missão clássica de fim de semana. Vou só ali e afinal demoras 2 horas. Eu sou o António Mendes, bora lá, vamos para a música. A primeira é de Lewis Capaldi.

Esta é do RFM, estás comigo, António Mendes. Há músicas que entram logo com cara de fim de semana. A Sabrina Carpenter tem essa capacidade. Parece que a tarde ficou automaticamente mais leve com este Bad Cam na RFM.

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Eu sou o António Mendes, tenho um excelente fim de semana. Sábado à tarde, estrada aberta, talvez café depois do almoço. Isto pede uma música portuguesa com um sorriso. Nuno Ribeiro, Saloia, uma das grandes músicas da tua RFM.

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1: É o final destas 10 seguidas na RFM. 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
0: determinação. 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Porque ser uma pessoa determinada é um exercício diário e exigente. Implica saber o que se quer e não desistir à primeira contrariedade ou fracasso. Quanta determinação não está por detrás de um artista ou do estudante que quer alcançar o seu objetivo? A determinação determina tantas vidas. Já agora, vale a pena pensar nisto.
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fim de semana com a RFM. Benson Boone canta sempre como se estivesse num palco gigante, mesmo que estejas só aí no carro, parado num semáforo. Agora na tua RFM, este Mr. Electric Blue. Eu sou António Mendes, tenha uma ótima tarde.

0: 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Agora na RFM, vamos para as notícias.
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27: Olá, boa tarde, sou a Carla Fino. Esta noite pode haver campeão nacional. Porto prepara-se para os festejos. A PSP tem preparado um dispositivo para o caso do Futebol Clube do Porto se sagrar campeão, isto numa noite em que arrancam os festejos da queima das fitas com a monumental serenata. Mas vamos às contas, os Dragões poderão entrar em campo às 8h30 da noite já campeões, tudo depende do resultado do jogo entre o Famalicão e o Benfica, às 6 da tarde. FENPROF vai aderir à greve geral de 3 de junho, marcada pela CGTP, a Federação Nacional dos Professores, e entende que qualquer alteração ao pacote laboral terá efeitos na carreira, na sua valorização, o que não está a acontecer. Ainda antes, os professores marcaram uma manifestação para o próximo dia 16. As autoridades iranianas devem libertar o Prémio Nobel da Paz, Narges Mohammadi. O apelo é feito à agência Reuters pelo Comitê Nobel da Paz, que pede que a ativista seja acompanhada pela sua equipa médica para que possa receber tratamento urgente, uma vez que corre risco de vida. A saúde de Mohammed, que ganhou o Prémio Nobel da Paz em 2023, deteriorou-se seriamente.
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0: Já à tarde vai o meio, a RFM continua contigo para mais uma hora de grandes músicas, sem complicar, é só ficares, ouvir e deixar o sábado fazer o resto. Bora lá, 10 músicas seguidas na RFM, agora a começarem com Jade, Before You Break My Heart.

por mim. Esta é a RFM, eu sou António Mendes e Lady Gaga vai fazer o que faz como ninguém, transformar drama em pista de dança. Chama-se The Dead Dance, agora na tua RFM. 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

menos músicas no teu RFM para o teu fim de semana. Eu sou António Mendes, obrigado por estares desse lado. Sabes aquela música que começa estranha e depois fica elegante e depois, bom, depois já não sai da cabeça? Esta que vai tocar tem esse efeito. Parece uma série daquelas que só ias ver durante 10 minutos e de repente já passou metade da noite. Tame Impala com Genie, agora na RFM. Drácula.

0: Grandes músicas da tua RFM. Estás comigo, António Mendes. Tenha uma ótima tarde. 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

Esta é a rádio que te dá grandes músicas. Eu sou António Mendes, tenho um excelente fim de semana. Aliás, é sábado. Estás na companhia certa e com uma música que faz parecer tudo mais leve. Essa viagem mais agradável. Imagine Dragons, Follow You na RFM.

0: Bom fim de semana com a tua RFM. Vem mais grandes músicas e a RFM vai ter convites para o Rock in Rio Lisboa. Não é já a seguir, mas é só estares atento à tua rádio. Vamos ter convites para te oferecer para ires ao Rock in Rio Lisboa. Isto vai acontecer na próxima semana. O verão ainda vem longe, mas a vontade de festival já chegou. Aposto que sim. Bom, vamos para as notícias. Logo depois da tua RFM tens aí 10 músicas seguidas para te fazer companhia nessa viagem.
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4: Olá, boa tarde, sou a Carla Fin. Comitê Nobel apela às autoridades iranianas a libertação de Narges Mohammed após várias crises cardíacas. Em declarações à agência Reuters, o porta-voz do comitê pede que a ativista seja acompanhada pela sua equipa médica para que possa receber tratamento urgente, uma vez que corre risco de vida. A saúde de Mohammed, que ganhou o Prémio Nobel da Paz em 2023 pela campanha em defesa dos direitos humanos no Irão, deteriorou-se seriamente. A GNR vai intensificar a partir de segunda e até ao dia 13 o patrulhamento e as ações de apoio aos peregrinos que se deslocam a Fátima devido às celebrações das aparições. Em comunicado, a Guarda Nacional Republicana adianta que a operação Peregrinação Segura 2026 tem como objetivo garantir a segurança rodoviária, fluidez da circulação nas principais vias de acesso e a proteção de todos os que se dirigem ao Santuário de Fátima. Um mês depois foi libertada a jovem baleia que se tornou sensação mundial ao ter encalhado em águas rasas ao largo da costa da Alemanha, Timi, já nada no Mar do Norte, junto à Dinamarca, depois de ter sido transportada numa barcaça cheia de água.
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6: 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Aqui na RFM, vamos para 10 seguidas. A primeira é de Lewis Capaldi.

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0: final destas 10 seguidas na RFM com os 4 e meia e Miguel Araújo. Eu sou António Mendes, boa tarde. É uma semana do que grandioso espetáculo é este em Lisboa. Há uma coisa que já sabemos, o Sagres Campo Pequeno está esgotado e quando uma sala esgota para ver uma rádio fora de estúdio, isso diz muito sobre a relação da RFM contigo. Obrigado por ires ao Campo Pequeno ver a RFM no próximo fim de semana. É dia 9 de maio. 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Estás comigo, António Mendes? Tenha uma ótima tarde. Daqui a pouco há mais música. A próxima que vais ouvir na RFM é de The Second Voice. Eu sei que conheces.
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1: Grandes músicas na tua RFM. Eu sou António Mendes, tenha uma ótima tarde. Que barulho é este na RFM? Já demos quase 1 milhão de euros. Agora é só ouvir-te com atenção e estás pronto para ligar, portanto, que dissermos. 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Aqui na tua rádio, vamos para as notícias. Logo depois estão em mais músicas.
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3: Olá, boa tarde, sou a Carla Fino. Daqui a minutos sobe ao relvado do Benfica, jogo que pode dar o título de campeão ao Futebol Clube do Porto. Tudo depende do resultado das Águias em Famalicão. Se perderem, os Dragões entram no estádio já campeões nacionais. Na Invicta, a PSP tem preparado um dispositivo para o caso dos festejos do Futebol Clube do Porto, isto numa noite em que também há monumental serenata que marca o arranque da queima das fitas. Miguel Oliveira terminou esta tarde a primeira corrida de superbikes no terceiro lugar, que decorre em Balatán, na Hungria. É já o quarto pódio da temporada para o piloto português. Já antes, na corrida Superpole, tinha sido quarto. A segunda corrida principal está marcada para este domingo às 14h30, hora de Lisboa. A FENPROF vai aderir à greve geral marcada pela CGTP para o dia 3 de junho. A Federação Nacional dos Professores entende que qualquer alteração ao pacote laboral terá efeitos na carreira dos docentes. Ainda antes, os professores marcaram uma manifestação para o próximo dia 16. Continua na companhia da tua RFM a continuação de um bom sábado.
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5: Esta é a tua RFM, estás comigo, António Mendes, tenha uma ótima tarde, bom fim de semana. 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Ah, e já que falamos em Rock in Rio, a próxima música que vai tocar nas 10 seguidas, a primeira das 10 seguidas, é de uma das artistas confirmadas para o Rock in Rio Lisboa. É Bebe Rexha, aqui com Faithless, a nova New Religion.

descansar. 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E esta música que vais tocar agora tem o cheiro de fim de semana. Janela aberta e zero vontade de pensar em segunda-feira. DNC na RFM.

Faz na RFM comigo, António Mendes. Boa tarde, bom fim de semana. E há lá músicas que não precisam de entrar aos gritos para agarrar. Entram devagarinho e quando dás por isso, já estás dentro delas. Alex Warren, agora na RFM, com este Fever Dream.

0: aquelas músicas com sabor a sunset. Oscar Metcalfe com Make Me Feel. 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

0: 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Daqui a pouco está aí a Inês Bento. Antes, há notícias do país e do mundo. Bom fim de semana.
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1: Olá, boa tarde, sou a Carla Fino. Há intervalo em Famalicão, o Benfica vai vencendo por 2-0. Um resultado que vai obrigar o Futebol Clube do Porto a vencer o Alverca às 8h30 da noite e se isso acontecer à campeão nacional esta noite. Os dragões poderão festejar caso vençam e por isso a PSP tem preparado um dispositivo de modo a não colidir com a monumental serenata que também está marcada para esta noite. Fórmula 1, Lando Norris regressa às vitórias. O campeão do mundo venceu a corrida sprint no Grande Prémio de Miami, seguido do seu companheiro de equipa Oscar Piastri. O terceiro lugar ficou nas mãos de Charles Leclerc. O Presidente da República entende as dificuldades dos agricultores, que nesta altura enfrentam também o bloqueio no Estreito de Hormuz. Visita ao Vibes, António José Seguro diz que são precisos fertilizantes que cheguem aos agricultores e a preços convenientes para que depois não reflitam nos produtos alimentares. E a Comitê Nobel apela às autoridades iranianas à libertação da Nobel da Paz, Mohamed.
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3: Bom fim de semana com a tua RFM, eu sou Inês Bençoa, que vou estar contigo até à meia-noite e estou mais do que pronta para te dar só grandes músicas, não faço esta, a tua RFM, a rádio das grandes músicas. E esse fim de semana prolongado tem sido a descansar.

0: Estás na RFM e estás muito bem. Eu sou Inês Bento, ele é o Alex Warren. E está aqui com uma carta de amor para a mulher que o salvou de uma vida a viver no carro.
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Eu sou Inês Bento e agora deixo-te na companhia do Nuno Ribeiro com esta Saloia. Não te esqueças que sempre que gostares de alguma música, vai até ao site RFM e vota no teu Top 25. Só assim é que o Daniel Fontoura vai saber quais são as tuas favoritas para estarem no Top 3.

0: Cueca que ama, eu sei Inês Bento. 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

0: Boa tarde com a tua RFM, eu sou Inês Bento e esta semana conseguimos dar dinheiro no que barulho é este na tua RFM com o apoio da Century 21, no coração do bairro para melhor o aconselhar. E tu podes ser o vencedor da próxima semana, só precisas de estar atenta à tua rádio e ligares assim que dissermos para ligares. Boa sorte!
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18: Olá, sou a Carla Fino. Jogo do Famalicão Benfica. Há empate a duas bolas quando faltam alguns minutos para o final. Já depois, daqui a mais ou menos meia hora, entra em campo o Futebol Clube do Porto, que joga com o Alverca e poderá sagrar-se campeão nacional. O Presidente da República compreende as dificuldades dos agricultores, agora acrescidas com a guerra no Médio Oriente e com o bloqueio do Estreito de Hormuz, que nunca devia ter fechado. Visita ao Ibeja, António José Seguro diz que são precisos fertilizantes que cheguem aos agricultores e a preços convenientes para que depois não reflitam nos produtos alimentares. Depois da FENPROF, a Federação Nacional dos Médicos vai aderir também à greve geral de 3 de junho. A RFM, a vice-presidente Joana Bordalissá, justifica a adesão por haver falta de respostas e falta de vontade política para reforçar o Serviço Nacional de Saúde. Corina Machado convoca para amanhã uma manifestação em Portugal e mais 120 países depois de apoio aos presos políticos e a pessoas que são perseguidas na Venezuela.
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22: Boa tarde, como tu é, Catiana, eu sou Inês Bento. Já está quase na hora do jantar e tenho-te a dizer que eu adoro jantar no horário de verão. Uma pessoa fica mais alegre. Ainda é dia, ainda vemos o sol e ainda fica melhor. acompanhado 10 músicas seguidas. Vamos começar agora com Papá O.T. Ainda tens Benson Boone, Sebastian Yatra, Zayn, Nena. É aproveitar. Boa viagem com a tua.

grandes músicas na tua RFM. Eu sou Inês Bento, estou contigo até à meia-noite e se calhar também estou contigo nessa tua busca pelo presente para o Dia da Mãe. Porque amanhã é Dia da Mãe e fizeste o quê? Deixaste tudo para a última. Porquê? Porque é que tu és mau para ti?

0: Imaginamos 10 músicas seguidas na tua RFM. Eu sou Inês Bento e gostava muito que fosses tu o vencedor do grandioso jogo da mala. 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Liga 761 10 10 10, tem o custo de 1 euro mais IVA esta chamada, mas habilitas-te a ganhar 32.989 euros.
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Boa tarde, sábado, com a tua RFM. Eu sou Inês Bento. Espero que estejas a ter um bom fim de semana. Mas para melhorar, podias aproveitar aquele tempinho que tens a mais para rever episódios da Cataplana de Paixão, a tua rádio novela da RFM, para ver os episódios que tens em atraso ou ver, porque se calhar ainda nem começaste a ver. Passa no site da RFM.

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2: Olá, boa noite, sou a Carla Fino. Benfica empata em Famalicão. Futebol Clube do Porto já joga no Dragão. 2-2 foi o resultado final, com os encarnados a jogar com menos um. Otamendi recebeu o vermelho direto. Contas feitas, os dragões que jogam esta hora defrontam o Alverca. Basta só o empate para se sagrarem campeões. A Reserva Natural da Serra da Malcata, no Conselho de Penamacor, no distrito de Castelo Branco, é a nova área de reintrodução do lince ibérico. Revelação feita pela Ministra do Ambiente e da Energia, na Ovibeja, à margem da apresentação do Plano de Ação para a Conservação do Lince Ibérico em Portugal 2026-2030. Maria da Graça Carvalho diz que este plano de ação vai contribuir para a meta ibérica de criar 8 novos núcleos populacionais, definindo assim uma nova área de reintrodução no país até 2030. A líder da oposição da Venezuela convoca para amanhã uma manifestação em Portugal e mais 120 países de apoio aos presos políticos e pessoas perseguidas no seu país. Num vídeo publicado nas redes sociais, Corina Machado espera reunir o mundo inteiro pela liberdade, justiça e pela democracia.
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23: Bom fim de semana com a tua RFM, eu sou Inês Bento e é precisamente daqui a uma semaninha que começa o RFM. Que grandioso espetáculo é este. Até nas horas estou aqui, acho que estou a acertar. Hoje temos 10 músicas seguidas que também te vão deixar bastante feliz. Começamos com Madison Bear, portanto aproveita, boa viagem.

na tua RFM. Eu sou Inês Bento e eu estou a sentir o peso da idade. Eu, pelo menos, atribuo isto à idade. Eu sempre fui caseira, mas não a este ponto. Agora, qualquer fim de semana, férias, folgas, feriados, eu prefiro ficar em casa. Até gosto de ficar com amigos a jogar jogos, mas sair não. É ficar em casa, deitar relativamente cedo e acordar no outro dia para ir treinar. Isto também te acontece? Conta-me, por favor.

David Fonseca a terminar 10 músicas seguidas na tua RFM. 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

0: 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Eu sou a Inês Bento e daqui a nada vem as notícias.
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1: Olá, boa noite, sou a Carla Fino. Rola a bola na segunda parte do Futebol Clube do Porto, 1, Alverca 0. Resultado que pode ditar o campeão nacional para os Dragões. A festa já se faz no estádio. A PSP montou um dispositivo para o caso dos festejos. Já o Benfica escorregou em Famalicão ao empatar a duas bolas, o que pode dar já esta noite o campeonato aos Dragões. No final do encontro, o presidente dos encarnados, Rui Costa, não poupou o árbitro, acusa-o de tentar decidir uma parte do campeonato. Depois da FENPROF, também a FNAM vai aderir à greve geral de 3 de junho. A Federação Nacional dos Médicos justifica a adesão por haver falta de respostas e falta de vontade política para reforçar o Serviço Nacional de Saúde. Pelo menos 20 pessoas raptadas em Moçambique no ataque de delegados terroristas em Cabo Delgado, desta vez contra a histórica paróquia de São Luís de Montfort, que foi incendiada, assim como o hospital e várias casas. A RFM, Dom António Juliá, se lembra que já há 9 anos que os ataques se sucedem. Face aos acontecimentos, o Bispo de Pemba apela à solidariedade da comunidade internacional.
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5: Boa noite, contigo é RFM. Bom fim de semana prolongado. Eu sou Inês Bento, vou estar contigo até à meia-noite. E agora vou dar play a 10 músicas seguidas. Eu espero que aproveites. Entre elas tens, por exemplo, Gracie Abrams, Harry Styles, Afonso de Brás com Luís Trigacheiro, que trazem o verão mais cedo.

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Eu sou Inês Bento e se calhar este ano tens muitos casamentos de amigos e estás até a pensar: eu sou o único do grupo que estou sozinho. Primeiro, nós sabemos que esse pensamento pode surgir, mas que às tantas não podemos ter essa pressão. Mas eu acho que esta música do Harry Styles, American Girls,

0: Bruno Mars na cueca, que ama terminar 10 músicas seguidas com esta Risky Tal. 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

0: Boa noite, quanto é RFM, eu sou a Inês Bento. 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
0: Olá, boa noite. Sou a Carla Fino. E o Porto é campeão nacional. Os Dragões vencem o Alverca por 1-0 e conquistam o campeonato pela 31ª vez, quando faltam duas jornadas para o fim do campeonato. A festa faz-se agora dentro e fora do estádio. A consagração na Avenida dos Aliados só para a semana, isto porque hoje há serenata monumental que marca o arranque da Câmara das Fitas no Porto. Fórmula 1, Kimi Antonelli fez a pole position para o Grande Prémio de Miami. É a terceira pole do italiano, que assim alinha no primeiro lugar da grelha para a corrida de domingo. Segue-se Max Verstappen, o terceiro lugar na grelha vai para Charles Leclerc. O Grande Prémio de Miami arranca amanhã às 9 da noite, hora portuguesa. Cerca de 20 de pessoas foram raptadas em Moçambique num ataque de alegados terroristas em Cabo Delgado. O alvo desta vez foi a histórica paróquia de São Luís de Montfort, que foi incendiada, assim como o hospital e várias casas.
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0: Boa noite, muito bom RFM. Bom fim de semana prolongado. Eu sou a Inês Bento. E se só chegaste agora, eu sinto que chegaste na altura certa, porque vão começar 10 músicas seguidas. A primeira é a Taylor Swift. Ainda tens Fernando Daniel, Rosé com Bruno Mars e muitos mais. Fica para ouvir. Boa noite e boa viagem.

seguidas na tua RFM. Eu sou Inês Bentel, é o Summer, e está aqui com uma mensagem muito forte. Homewrecker fala de como temos a responsabilidade emocional perante os outros, ou seja, temos que ter o cuidado.

pelo RFM a meio de 10 músicas seguidas. O Maninho que daqui a uma semana vai estar a subir ao palco do RFM. Que grandioso espetáculo é este! A mesma noite em que sobem os vizinhos Buba Espinho, Ivandro, Bárbara Tinoco, Nena e Joana Almeirante, Carolina de Deslandes e ainda a Gambi. Ah, e claro, toda a equipa da tua RFM. Vai ser uma noite de festa. RFM, que grandioso espetáculo é este. Agora ficas com o Pablo Alba.

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faltava nada. Papillon e Bárbara Tinoco na tua RFM, a rádio das grandes músicas e a rádio do RFM. Que grandioso espetáculo é este. Daqui a uma semana, Bárbara Tinoco sobe ao palco para uma grande noite. RFM, que grandioso espetáculo é este. 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Vamos fazer a festa todos juntos. É uma noite em que sobem ao palco muitos artistas que tu adoras e também toda a equipa da RFM. Nós tentamos também estar à altura dos nossos artistas, mas é um bocadinho difícil porque eles são todos muito bons, muito talentosos, e nós estamos só a tentar fazer uma performance. Mas olha, se te fizermos rir, já é tão bom. Agora ficas com Dermot Kennedy na tua RFM. Faz uma ótima viagem. Boa noite.

0: Boa noite, como é tu, RFM? Continuação de bom fim de semana prolongado. Eu sou Inês Bento, já estou de saída. Regresso amanhã, logo depois do Top 25. Não te esqueças de votar nas tuas favoritas, por favor. Tenha uma ótima noite e um bom regresso a casa com a tua RFM.
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1: Olá, boa noite, sou a Carla Fino. Porto campeão nacional de futebol, Dragões conquista o 31º campeonato. Dentro e fora do estádio, azul e branco dominam os festejos numa festa que se vai prolongar pela noite. Entretanto, Pedro Duarte anuncia que a varanda da Câmara Municipal vai abrir no dia 16 para receber a equipa e para que os Dragões celebrem com a cidade mais um título, escreve o autarca na rede social Instagram. Antes, o Benfica foi a Famalicão empatar 2-2, num jogo que, na opinião dos encarnados, foi comprometido devido à arbitragem. No final, o presidente Rui Costa acusa o árbitro Gustavo Correia de tentar decidir uma parte do campeonato. Já no handball, o Sporting sagra-se tricampeão nacional ao vencer o Porto por 36-29. O Bispo de Pemba apela à solidariedade da comunidade internacional em causa de um ataque provocado por alegados terroristas na província de Cabo Delgado, em Moçambique, e cujo alvo foi a histórica paróquia de São Luís de Montfort. Dom António Juliá se lembra à RFM que já há 9 anos que os ataques se sucedem.
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